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5: O presidente Donald Trump anunciou que a China concordou em encomendar 200 aviões da fabricante norte-americana Boeing. A negociação marca um importante passo nas relações comerciais entre as duas maiores potências globais. A compra das aeronaves é vista como um aceno positivo de Xi Jinping para equilibrar a balança comercial com os Estados Unidos. O acordo bilionário promete aquecer o setor aeroespacial e gerar novos empregos na indústria norte-americana.
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0: 9 e 17.
1: Boa noite.
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3: Nove e trinta e seis.
4: Boa noite.
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1: Love Music de volta no seu rádio. Trago mais uma super sequência pra você.
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1: 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Por aqui damos um ponto final na edição de hoje. Espero que você tenha gostado do programa de hoje. Fica com Deus e até a próxima edição.
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3: Boa noite. Boa noite.
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2: Hora certa.
3: 22 horas e 19 minutos.
4: Boa noite.

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1: Oi, amigo ouvinte, que prazer tê-los aqui na nossa programação. Mais um Falando de Amor, começando a partir de agora. Eu sou a Aline Mota e vamos juntos viajar, abrir aquele baú e recordar grandes canções. Do passado ou do presente, não importa. É romantismo, a gente manda aqui pra você. Porque o passado não importa mais, o futuro ainda pertence a Deus. O hoje é o que tá valendo pra agora. É o que tem pra hoje, né? Já dizia o ditado. Sejam todos bem-vindos. 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
1: 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Hoje eu não estou bem. Sabe, às vezes não é fácil tentar ser forte o tempo todo. Às vezes estou sorrindo, sorrindo por fora e com o coração sangrando por dentro, porque não é fácil levantar todas as manhãs e ver que você não está mais aqui.
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4: Hora Certa. 22 horas e 35 minutos.
5: Boa noite.
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7: Mais um bloco chegando para você aqui no Falando de Amor. Eu sou a Aline Mota e estou aqui só mandando as melhores para você.
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5: Hora certa.
6: 22 horas e 53 minutos.
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9: É isso aí, gente. Só o que é bom a gente toca pra você, porque o amor não é viver felizes pra sempre. Claro que não. Amar é acreditar um no outro, dividir sonhos, receber e entregar, perdoar e compreender. Isso sim é o amor. Confere com a gente. Falando de amor, aqui não para com as melhores músicas.
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2: Tá tudo bem agora. Tá tudo bem. Você descansou.

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0: 23:08.
1: Boa noite.
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3: Obrigada, gente. Vamos então continuar viajando no mundo romântico para você.
2: Falando de amor.

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10: Hora certa!
11: 23 horas e 21 minutos.
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13: Estamos de volta, falando de amor.
14: Obrigada, gente. Vamos então continuar viajando no mundo romântico pra você.
13: Falando de amor.

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6: Hora certa.
7: 23 horas e 35 minutos.
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9: Eita, que eu estou de volta com você que está aqui no romantismo. Beijo para todo mundo. Continua com a gente na programação.
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2: A minha estrelinha. Que saudades. Hoje eu não estou bem. Sabe, às vezes não é fácil tentar ser forte o tempo todo. Às vezes estou sorrindo. Sorrindo por fora. E com o coração sangrando por dentro. 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
6: Hora certa!
7: 23:48.
8: Boa noite.
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9: É isso aí, gente. Só o que é bom a gente toca pra você, porque o amor não é viver felizes pra sempre. Claro que não. Amar é acreditar um no outro, dividir sonhos, receber e entregar.

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Embora muitos dizem que a morte é a única certeza da vida, nunca estamos preparados para perder alguém que amamos. Nunca. Pelo menos eu não estava. E ao me deparar com aquela notícia, eu fiquei devastado. Meu mundo caiu. Eu entrei em negação total. Eu só queria que alguém me abraçasse e me dissesse que era tudo mentira. Mas não foi. E até hoje você não voltou.

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1: Olá, ouvintes, grande abraço. Uma grande dificuldade de muitas pessoas é que elas afirmam que não tem quem possa escutar as suas dificuldades, as suas lutas, suas batalhas e os seus problemas. Em Isaías capítulo 41, versículo 21, Deus fala assim: apresentai a vossa demanda, diz o Senhor. Deus convida a mim e a você para apresentar nossas demandas diante dele, diante do Senhor, pois ele pode fazer todas as coisas. Eu não sei qual a sua necessidade ou necessidades, quais são as suas demandas. De uma coisa eu sei e eu posso te garantir: se você apresentá-las ao Senhor, colocá-las diante de Deus, pode ter certeza, ele fará justiça e ele atenderá a sua demanda. Isaías 41, versículo 21. Apresentai a vossa demanda, diz o Senhor. Trazei as vossas firmes razões, diz o rei de Jacó. Que Deus te abençoe. Um grande abraço.
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1: 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Antes de pegar a estrada, não se esqueça de verificar o sistema de freios do seu carro. Confira se o nível do fluido de freio está certo e também verifique se não há nenhum vazamento aparente no sistema. E caso ouça barulhos estranhos ou ainda sinta o pedal mais duro que o normal, leve seu carro para uma revisão urgente.
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2: 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Filtro de ar, óleo e combustível. 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

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Beleza? Maravilha. Leva.

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1: Eu só tô passando aqui pra te falar o quanto você me faz falta. Já tem um tempo que você deixou a gente, né? Perder você foi a pior experiência que eu já tive na minha vida. A tua morte também foi a minha morte por dentro. E eu sei que nessa vida a gente não vai poder mais dar aquele abraço que a gente dava sempre. É por isso que eu peço a Deus todo dia que a gente ainda possa se encontrar lá no céu. Só mais uma vez. Você foi embora daqui da terra, mas você não foi embora do meu coração, não. Você nunca vai.

importa quantos carros na sua garagem, quantos mil na sua conta, pois um dia seremos apenas lembranças, e isso é o de valor que deixaremos de herança. Deixe boas lembranças.

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1: 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Dicas para uma viagem segura com o seu carro. Se o motor do seu carro conta com correia dentada, saiba que a maioria dos fabricantes indica a troca preventiva da correia dentada pelo menos a cada 50 mil quilômetros rodados. Mas mesmo com quilometragem menor, é importante uma revisão periódica. Problemas na correia podem ocasionar graves danos ao motor.
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1: Cinco e dois.

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1: Independente do tempo que passe, vou sentir saudades eternas da sua presença, do seu carinho e do seu conforto. Que Deus te proteja e te guarde por toda a eternidade.

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1: 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Vai fazer uma viagem longa de carro? Não pense em dirigir todo o tempo sem parar. Sempre que possível, faça paradas de descanso a cada 2 horas. Saia do carro e dê uma breve caminhada e alongada nos músculos. Assim a viagem será menos cansativa para seu corpo.
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4: Horas e 33 minutos.

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0: 8:58.
1: 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Às vezes, a dor de sentir sua falta é como se o mundo estivesse me esmagando. Eu caminharia 1 milhão de passos se isso significasse ver você novamente.

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3: 9 horas e 1 minuto.
4: Bom dia.

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6: 9 horas e 25 minutos.

Eu acho que você não gosta muito disso. 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
2: Atenção, senhores passageiros, estamos chegando com mais um The Music of Time, edição especial para você ouvir e recordar as grandes emoções do passado, aqui de volta para você no presente. Eita, coisa boa, hein, gente? A partir de agora você ouve o The Music de um jeito especial, as canções que marcaram época. 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
2: Hora certa.
3: 10:21.
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0: Eita, coisa boa, de volta com o nosso The Music Coffee Time. Então aumenta aí o volume, estamos chegando de volta com os grandes clássicos para você.
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2: Hora certa.
3: 10 horas e 38 minutos.
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9: Embora muitos dizem que a morte é a única certeza da vida, nunca estamos preparados para perder alguém que amamos. Nunca. Pelo menos eu não estava. E ao me deparar com aquela notícia, eu fiquei devastado. Meu mundo caiu. Eu entrei em negação total. Eu só queria que alguém me abraçasse e me dissesse que era tudo mentira. Mas não foi. E até hoje você não voltou.

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2: Hora certa.
3: 10:53.
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2: Tá tudo bem agora. Tá tudo bem. Você descansou.

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3: Atenção, senhores passageiros, estamos de volta com The Music Coffee Time.
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0: Isso é The Mills Coffee Time. As grandes emoções da sua vida estão aqui. A gente volta já.
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2: Hora certa.
3: 11:10.
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6: Independente do tempo que passe, vou sentir saudades eternas da sua presença, do seu carinho e do seu conforto. Que Deus te proteja e te guarde por toda a eternidade.

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2: Hora certa.
3: 11 horas e 26 minutos.
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5: As pessoas que a gente ama, jamais vamos deixar. Mesmo que já tenham partido. É que o sentimento que a gente tem por alguém é nosso, ele fica guardado em quem não deixou escondido. E ter conseguido dizer o que eu senti em vida é o que fez a minha voltar a ter sentido. Quando chega a saudade, uma pergunta me ocorre: para onde vão as estrelas quando morrem, se elas já estão no céu? Aí eu lembro que elas continuam onde estão, só mudaram de papel. É como as pessoas que a gente ama quando se vão. Antes estavam presentes em nossa vida. Agora, a vida delas está presente na nossa. E a pessoa que partiu já ter me ouvido dizer eu te amo, traz a certeza de que o tempo leva o passado, mas não o que passamos. Quando estiver triste, olha para cima, olha para o céu e lembra que tudo está onde sempre esteve. Aí dentro, mesmo tendo mudado de lugar. Então olhe para o lado e agradeça a quem ainda está. Se você não deixar o sentimento para trás, as pessoas que você ama jamais vão te deixar. É um ciclo. Segue em frente. A gente não perde quem vive na gente.
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0: Muito bem, gente, estamos encerrando com mais uma edição do nosso The Music Coffee Time, a sua viagem dos grandes sucessos. A gente volta na próxima edição com mais The Music Coffee Time. Se cuida, juízo, coloque Deus à frente de tudo, que ele sempre dá um jeitinho, sempre dá certo quando Deus está na frente. Fica com Deus e até a próxima edição.
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Nunca. Pelo menos eu não estava. E ao me deparar com aquela notícia, eu fiquei devastado. Meu mundo caiu. Eu entrei em negação total. Eu só queria que alguém me

abraçasse e me dissesse que era tudo mentira. Mas não foi. 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

A cada estrela no céu, sinto a presença de quem já se foi. A vida é uma jornada e a morte é apenas uma mudança de paisagem. Na eternidade das lembranças, encontramos consolo para a finitude da vida. A saudade é a melodia que toca suavemente nos corações que amam.

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A prática de exercícios é extremamente importante para a saúde física do nosso corpo. Assim como a água tem uma função importante para o organismo, se exercitar é indispensável para manter a musculatura em movimento, gastar energia e fortalecer os ossos e articulações. Além de ajudar na diminuição do estresse, melhora no fluxo de sangue ao cérebro e redução da ansiedade. Praticar exercícios regularmente previne todos esses problemas e também ajuda na recuperação de depressão e autoestima, que são muito comuns na sociedade. Mova-se! Viva uma vida feliz!

chutou! Vou demais, gente! Poder contar com vocês mais uma vez pra nossa história do forró, essa é a rodada. Que moça aqui! Vamos cantar!

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Embora muitos dizem que a morte é a única certeza da vida, nunca estamos preparados para perder alguém que amamos. Nunca. Pelo menos eu não estava. E ao me deparar com aquela notícia, eu fiquei devastado. Meu mundo caiu. Eu entrei em negação total. Eu só queria que alguém me abraçasse e me dissesse que era tudo mentira. Mas não foi. E até hoje você não voltou.

Alô, gente amiga? Estamos passando um momento um pouco complicado em todo o mundo. E tem horas que a gente parece que está tão sozinho. Talvez uma multidão ao nosso lado e a gente pensa, se eu pedir socorro, ninguém vai me atender. Mas não é isso que deve passar pela nossa cabeça nesse momento. Estamos passando uma crise. A saúde das pessoas estão abaladas, mas muito mais do que a saúde física. A saúde emocional está sacudida. Parece que existe um sistema para colocar terror em nossas mentes. Amplificar um problema que já existe é matar as pessoas devagarinho. E quando os recursos desta

0: terra já não resolvem. Tem um que é ilimitado, infalível e absoluto, porque foi conquistado a preço de cruz. Jesus Cristo naquela cruz sangrou, sofreu, foi humilhado. E ele disse: no meu nome os enfermos serão curados. Então, se você está gritando e solitário no meio de uma multidão, chame pelo nome do Senhor Jesus. Ele cura a tua mente e o teu corpo, porque sobre ele estavam as minhas e as tuas feridas. Portanto, aguente firme, vai passar. Grupo REM, Everybody Hurts, é a nossa tradução. Preste bem atenção.
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Se você sentir como se estivesse sozinho. Não, não, não, você não está sozinho. Se você está por conta própria nesta vida, os dias e noites são longos. Quando você sentir que teve demais desta vida, para persistir.

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legal. Já que nós estamos bem familiarizados. Vou apresentar para vocês o pessoal do conjunto, da banda Vitória Regia. Olha para cá. Piau na guitarra, senhoras e senhores.

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Chumbinho contrabaixo, senhoras e senhores.

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Jorgeão, o primeiro teclado, senhoras e senhores. Jorgeão, os teclados. Isso é puro jazz da Barton School of Boston. Jazz. Meu amigo Michel aqui em São Paulo, que tá substituindo o doidão que foi embora pro Rio de Janeiro, não sei porquê, a mulher foi ter filho. Mas quem foi ter filho? Foi a mulher, não foi ele? Michel,

Isabela, na viola, senhoras e senhores. Você olhou pro, pro André, a Isabela, essa mulher, ela já olhou pro Andrézinho aqui no outro. O André, no outro violino aqui, no violino, na viola, Isabela no violino, André. André Hack. Alírio, o internacional Alírio. Olha a calça dele, que tesão, olha que tesão. Por ali mesmo pode sair um negócio, por ali mesmo, é só. Levanta aqui já. João Batista no saxofone.

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2: 18 horas e 24 minutos.
3: Boa noite.
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1: Essas foram as últimas de hoje do Toca Aquela. Voltaremos na próxima edição. Forte abraço.
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2: Boa noite.
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1: Hora certa. 19 horas e 35 minutos.

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0: Um ótimo fim de semana pra toda a galera muito massa. Pois é, tô chegando com mais uma edição das preferidas do velho, agitando seu fim de semana. Muito prazer, eu sou o Renato Neves, o seu amigão aqui do rádio, e eu te prometo, hoje nosso programão tá demais, trazendo aquelas músicas do passado sem perder o brilho do fim de semana. É porque a gente quer agitar, aproveitar o fim de semana, junto com a família, ao lado de quem a gente ama, dos amigos, da galera, e você tá certo. A semana é tão corrida, né, gente? Chega fim de semana, sabadão, domingo, a gente tem mais que aproveitar mesmo. O meu abraço carinhoso aos milhares e milhares de ouvintes que nos acompanham, Brasilzão aí afora, agora com a rede mundial de computadores, o rádio, toda essa tecnologia, e o rádio sempre se modernizando, sempre acompanhando, o que é bom, claro. 2 horas de programa para trazer muita música boa e o melhor dos anos 80, dos anos 90 e o início também dos anos 2000. É qualidade no seu rádio a partir de agora com o programa As Preferidas do Velho.
1: É bom demais.
0: E já vem chegando minha primeira de hoje. Aumenta o som, vem com a gente.

0: O programa As Preferidas do Velho tem a missão de trazer você de volta ao passado, o melhor dos anos 80, dos anos 90 e o início também dos anos 2000. O meu abraço carinhoso a você, aniversariante do dia, se hoje é o seu aniversário. A gente não pode deixar essa data passar em branco. Parabéns pra você! Felicidade, sucesso, amor e muita paz. É o que toda a família aqui da rádio deseja do fundo do coração. Muita vida na sua vida. E a gente aproveita o fim de semana pra agitar a galera, trazer alegria através das ondas do rádio. Um jeito diferente de comunicar. Um jeito diferente de fazer rádio. O meu abraço aos muitos amigos e amigas, né, motoristas aí. É, muita gente no trânsito, trabalhando ou aproveitando o fim de semana, ou viajando, ou quem sabe voltando já de viagem. Obrigado pelo carinho, hein, pela carona. Bom demais poder contar com você. Simbora que tem mais, o melhor da música e o melhor do passado no programa As Preferidas do Velho.
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0: Fábio, que é bom!
1: Intervalo pequenininho, a gente volta já já trazendo muito mais som legal, muito mais músicas na rádio que é sucesso, diariamente tocando as melhores músicas pra você. Aqui a gente toca de tudo, tem essa interação humana, tem um contato direto com o ouvinte, aqui é bom demais! Intervalo pequenininho, não sai daí não!
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8: De volta, trazendo as melhores músicas do passado pra você, meu caro ouvinte. E aí, tá curtindo? Tá gostando? A sua opinião é importante pra gente. Interage conosco aí pelo Zap Zap, pelas redes sociais aqui da rádio, pelo meu Instagram também, @RenatoNeves42, pra gente fazer amizade, pra gente ser amigo. Brasilzão aí afora, nosso programa chegando até você. Eu quero saber da onde que você nos acompanha, da onde que você nos ouve, críticas, elogios, sugestões, fique à vontade. Aqui o lance é ser do povão. É a rádio do povo, da galera. E o programa As Preferidas do Velho não pode ser diferente. Por isso, eu quero muito ter a sua interatividade, a sua participação. Abraçar minha amiga Jéssica do centro da cidade, o Célio da academia, meu amigo Rodrigo também tá junto conosco. Alô, alô, Rodrigão, tá aí aproveitando o fim de semana, né, meu velho? Coisa boa. Aumenta o som que a gente já tá de volta e trazendo o melhor da música pra você dos anos 80, dos anos 90 e lá do início dos anos 2000. Onde que você tava nos anos 80? Muita gente nasceu, né, nos anos 80, nos anos 90, aproveitou aí a adolescência, finalzinho dos anos 90 para o começo dos anos 2000. Se esse é o seu caso, aumenta o som que mais músicas para mexer com a sua memória, com o seu coração, vem chegando.
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programas preferidas do velho aqui na sua emissora líder. Mais uma vez, muito prazer, eu sou o Renato Neves. A gente tá aqui, ó, com a missão de agitar o seu fim de semana. Ô, fim de semana maravilhoso! Abraçar os muitos amigos, as muitas amigas, a você, dona de casa, a você, trabalhador, a você, chefe de família, a você ligando o rádio agora. Opa, seja muito bem-vindo! A gente se encontra aqui nessa mesma rádio, todo fim de semana, trazendo uma programação de qualidade pra você, o melhor do passado. Essas músicas que marcaram época e que eu sei que você tá aí com curtindo numa boa. Por isso, fica à vontade e todo fim de semana eu já conto com você, com a sua nobre audiência aqui na programação, viu? Simbora com mais músicas, programas preferidas do velho, são 2 horas de muita música boa!

0: Intervalo pequenininho. A gente volta já já trazendo o melhor da música, o melhor do passado pra você no programa As Preferidas do Velho. A nossa rádio tá demais. Eita, programação caprichada pra trazer o melhor para o ouvinte neste fim de semana. Bom fim de semana! A gente volta rapidinho, não sai daí não.
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3: Embora muitos dizem que a morte é a única certeza da vida, nunca estamos preparados para perder alguém que amamos. Nunca. Pelo menos eu não estava. E ao me deparar com aquela notícia, eu fiquei devastado. Meu mundo caiu. Eu entrei em negação total. Eu só queria que alguém me abraçasse e me dissesse que era tudo mentira. Mas não foi. E até hoje você não voltou.